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2: Fala, turma. Tudo certinho? É sabadão, finalzão de semana. Prazer enorme. Eu sou o Rodrigo Santos em mais uma edição do Nossa Noite aqui na rádio que você ama as melhores músicas sempre. Vamos lá. Arroba locutor Rodrigo Santos com dois S no final. Já vai seguindo o Instagram. Já vai mandando o seu beijo, seu abraço no direct. Pra começar a nossa noite, tem Felipe Araújo, Mentira.
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0: Este é a nossa noite com Israel Rodolfo, Ana Castela, Bombonzinho. Nesta noite de sabadão, já que tem mais músicas.
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0: Já estamos de volta, tem a linda Isa Brisa.
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1: Banda Guilherme, escuta isso aqui, ó.

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3: 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Antes de te bloquear, eu só vim te dizer que a partir de hoje pode tocar o terror, fazer o que quiser fazer. 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
1: Não, apaga.

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0: Ludmilla, também o Jão, a boba fui eu no Nossa Noite, chegando as primeiras participações. Emerson, Gislene, obrigado pelo carinho. O Ney também, grande Sidney. Tamo junto, Fabiano, toda a turminha aí, o Márcio. Bom finalzão de semana.
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0: Já estamos de volta, tem Wesley Safadão, pega o Guanabara.
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0: Nossa noite com o Pagodeiro Carioca Ferrugem. Apaguei pra todos. Alô, Jorge, aquele abraço pra você. A Bianca também sempre na sintonia. O Igor Ferreira. Fala, Igão. O Moreno também sempre na sintonia. Valeu, Moreno. Bom finalzão de semana.
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2: No dia 12 de outubro, comemoramos no Brasil o Dia das Crianças. A data especial celebra os direitos das crianças e adolescentes e promove a conscientização da população sobre os cuidados necessários durante esta fase tão importante da vida. Já a ONU reconhece o dia 20 de novembro como Dia Mundial da Criança, por ser a data em que foi aprovada a Declaração Universal dos Direitos da Criança, em 1959, e a Convenção dos Direitos da Criança, em 1989.
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5: Você tem dormido mal? Preste atenção nessa dica. Se você vira pra lá, vira pra cá e o sono não vem, o erro pode estar no que você faz antes de deitar. Então anote aí, primeiro desliga o celular 30 minutos antes, segundo, nada de café ou celular na cama, terceiro, deixe o quarto bem escurinho e silencioso, quarto, tome uma dose de chazinho morno, sem açúcar, e você vai deitar com a mente tranquila, o sono vem sozinho. Durma bem hoje, hein, que amanhã o dia é de luta. Boa noite.
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0: Estamos de volta, tem o Traia Véia, tem o Luan Pereira, Wi-Fi.
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0: Esse é o Nossa Noite com Zé Neto e Cristiano, Estado Decadente, já que tem mais músicas pra você. Excelente finalzão de semana.
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0: Estamos de volta, reta final da Nossa Noite, tem o embaixador Gustavo Lima.
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0: É o Nossa Noite com Pet Shop Boys, Always on My Mind, encerrando nossa noite deste sabadão, desejando a você um excelente domingão. E claro, se o Pai Maior nos permitir, a gente se fala. Obrigado pelo carinho de sempre, tá bom? Aproveita ao máximo aí. Beijo carinhoso do Rodrigo Santos, forte abraço, tchau.
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2: 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No mês de outubro, são realizadas ações com o objetivo de conscientizar as mulheres em relação à prevenção do câncer de mama pelo diagnóstico precoce e o tratamento imediato. Pois o câncer de mama é o tipo de câncer mais comum e uma das principais causas de morte em mulheres. Se detectado na fase inicial, as chances de cura são grandes. Alguns sinais e sintomas: secreção no mamilo, nódulos, caroços palpáveis na axila, nódulos, caroços na mama, com ou sem dor. Alterações na pele que recobre a mama e o mamilo, deixando-os com aspecto semelhante à casca de laranja.
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tudo bem? Já tô chegando aqui no Domingão. É, domingo! Bora! Bom dia, lindor! Ô, amigão, como é que tá? Tudo beleza? Obrigado pelo carinho! O prazer é todo meu, sou o Joel Cabral, já tô aqui! Ah, quero passar esse momento especial com você, tá? Ah, e eu quero saber também de onde você tá me ouvindo, você me conta? Qual cidade você tá? Como você vai me falar, é? Vai lá no meu Instagram agora, no @ Joel Cabral Voz, me manda mensagem dizendo de qual cidade você tá e depois eu te mando um abraço aqui, tá bom? Bora começar a festa? Chega pertinho do rádio, vem no Domingão! Madrugada. Pra começar, Eduardo Costa, Toneladas de Paixão. Ó que modão, gente. Bom dia! Ah!

Marcos e Belucci com Natson, o Ferinha, que versão, hein? Como um beijo! Antes teve o Murilo Huff, Saudade Estranha, o César Menotti, o Fabiano com Simone Mendes, Disco Arranhado, e abrimos com Eduardo Costa, Toneladas de Paixão, aqui segue, tá? Bom dia!

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0: com você, pra você. Ah, continua.
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0: Guilherme Benuto com o Panda. Eu duvido.
2: Vai.

Madrugada Jorge e Matheus, vogais e consoantes. Teve antes Mato Grosso e Matias Enquanto o Sol Brilhar. O Fernando e o Sorocaba com Passando a Porteira. E Guilherme, Benuto e Panda, Eu Duvido. Aqui segue. Ah. Madrugada.

Madrugada gostosa, fechando a primeira hora, Maurício e Eduardo, solteira no mundo. Antes teve Israel e Rodolfo, moral da história. E PPA com Diego e Vitor Hugo, com Carmé de Chocolate. Já já lá vem mais moda. Se prepare para cantar junto com Yasmin Santos, Léo Chaves. Vai ter a Marília Mendonça com Maiara e Mara.

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0: Marília Mendonça com Maiara e Maraísa. Presepada, melhor parar, gente. Se coloca no lugar do outro, não é? E se fosse com você, como agiria? Gostaria? Rio Negro e Sermões Antes com Country Beat apaixona muita gente. Gustavo Mioto com Sofrimento Antecipado. E Simone Mendes, Sofrimento na Resposta. Continua aqui, né? Bom dia! 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

Duda Bertelli, Ana Castela, Ponto Fraco. Se ouviu antes Yasmin Santos, Eu Já. E João Pedro e Cristiano, Acordou Namorando. Você continua aqui, né? Sério? Daqui a pouquinho após o intervalo, se prepare pra cantar então, ó. Com Luan Santana, com Maiara e Mara.

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3: Gustavo Lima chegando com essa analogia. Ó, bom dia.
4: Bom dia.

de Matheus, da Madrugada Gostosa. Sempre tem que sorrir. Diga eu te amo pra alguém hoje. É, isso aí, gostei da ideia. Como precisamos disso, né, gente? Antes, PPA com Diego e Vitor Hugo Carmé de Chocolate. Henrique e Juliano com Quem Melhor Do Que Eu. E Gustavo Lima, Bala Alojada. Vem cá junto, tá? Bom dia. Madrugada.

madrugada gostosa, fechando essa hora, Kleber e Cauã, mil adjetivos. Teve antes Luan Santana, parece. E os Bonifácios com a Thaíra Alexandre. Deus me deu esse lugar. Ó, um intervalo rápido, hein? Pra você cantar com Jadson e Jadson, Guilherme Santiago, com a Ana Castela, até com o Zezé de Camargo.

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1: E ô, Zé, você passa cartão?
2: Ah, fi, cartão aqui não, aqui é só dinheiro.
1: Ah, então Pix.
2: Não, eu nem sei mexer com essas coisas de Pix, rapaz.
1: Ah, então parcela.
2: Você quer parcelar um pacote de bolacha, rapaz? Transforma seu celular em maquininha de graça? Olha, rapaz, esse trem funciona mesmo. Eu criei a conta em menos de 5 minutos. CPF, CNPJ, qualquer um dos dois funciona, tanto faz.
3: Olha, acabou o sofrimento, hein? Agora o seu Zé tá tecnológico, hein?
1: Não, mas seu Zé, me chamaram aqui falando que você tá aceitando cartão agora?
2: Ô, aproxima aí, meu patrão!
1: Celular sem maquininha.
2: É, filho, ó, sem maquininha, sem mensalidade, ó, baixei de graça, filho.
1: No celular, mas funciona no meu também, o meu Android.
2: Ah, pai, funciona no iPhone, no Android, qualquer um dos dois. Tem no NFC, ele funciona. Seu... Aqueles fiados que você tinha no caderno aqui, bora acertar? Ó, eu passo no cartão e parcelo pra você aqui, tá bom? Volta aqui, moleque!
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Bom dia! Tá começando mais uma hora aqui no seu Domingão. Ah, tanta gente passando aqui no arroba Joel Cabral Voz, no meu Instagram, me contando de onde está me ouvindo. Como eu gosto quando você participa, viu? É bom demais! E já bora mandar alô, gente! Muita gente curtindo! Sabe quem tá no Imigrantes curtindo em Gabiruba, Santa Catarina? É o Fernando, a Juliana, o Marcelo. Muito obrigado pelo carinho da audiência de vocês aí, tá? Em Jandira, no centro, em São Paulo, curtindo tá o Ricardo, a Aline, o Fernando. Obrigado pela participação de vocês, tá? Tem mais gente em Jandira. A Simone, o Diego e a Patrícia estão no Jardim Alvorada. E você tá onde? Você me conta. Vai no arroba Joel Cabral Voz no meu Instagram e me conta de qual cidade você tá me ouvindo e eu te mando um abraço aqui, tá bom? Bora começar essa hora. Vem junto, vem, vem. Madrugada com você. Promessa dívida. Zezé de Camargo abrindo essa hora no Madrugada. Discutidas.

0: Só não deixa saudade, é moda. Teve antes Emílio e Eduardo, Barulho da Buzina, Diego e Vitor Hugo com Bem Mais Que Eu e o Zezé de Camargo, Discutidas. Continua, ó, ó.
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8: O Dia das Crianças começou a ser comemorado no Brasil em 1924, após a aprovação do projeto de lei do deputado federal Galdino Vale Filho. O decreto de lei número 4.867 oficializava o dia 12 de outubro como Dia das Crianças. A data foi escolhida porque em 1923, o Rio de Janeiro, então capital do Brasil, sediou o 3º Congresso Sul-Americano da Criança. Motivado pelo acontecimento, no ano seguinte o deputado elaborou tal projeto, que foi aprovado. Mas o Dia das Crianças só ganhou popularidade com uma grande ação publicitária de uma fabricante de brinquedos e o comércio dos grandes centros do país nos anos 50.
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11: Ah, que bom que você continuou com a gente!
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11: João Neto e Frederico e Eduardo Costa. Sim, encontraram a nega véia. E aí, encontrou o nego véio?

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1: Na madrugada, Marcos e Belote, discordo, hein, moda? O pessoal fala mesmo, né? Só não ligar. Antes teve Júnior Marques, Ilusão de Amor, Jorge, Matheus, Henrique, Juliano, Chonei, e ainda João Neto e Frederico e Eduardo Costa. Nega véia, continua, tá? Bom dia.
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madrugada gostosa, que modão! Ed Brito e Samuel fechando essa hora toda mulher! Teve antes Bruno e Marrone, Fantasma da Saudade! E ainda Guilherme, Benuto e Panda. Eu duvido! Você tá gostando, né? Daqui a pouquinho, após o intervalo, vai se preparando, hein? Você vai cantar com Mato Grosso e Matias, com

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madrugada, Gian e Giovanni, chá de hortelã, que modão! Teve antes Joãozinho e Alessandro com De Paulo e Paulino, Amor de Trem. E Yasmin Santos com Apenas um Sorriso. E Kleber e Cauã, Mil Adjetivos. Continua aqui, tá? Bom dia!

madrugada gostosa, Ana Castela, é que eu não te esqueci. Teve antes os Bonifácios com a Thaíra e Alexandre, Deus me deu esse lugar. E ainda Guilherme Santiago, as modas que eu fiz pra você. Daqui a pouquinho a gente já volta com mais, hein, se continua, é. Sério? Então se prepare pra cantar junto com o Ralph, com o Henrique Juliano, até com o Luan

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2: O Movimento Mundial Outubro Rosa, a cada ano, ganha mais popularidade. 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

0: Que coisa linda.
1: Luan Santana no Madrugada, Ambiente Errado. Ei! Deviantes, Rio Negro, Solimões e Country Beat apaixona muita gente. César Menotti, Fabiano e Simone Mendes, Disco Arranhado. E Ed Brito e Samuel, Toda Mulher, que continua. Bom dia, vem!
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0: Madrugada Gostosa, Leandro e Romário e Icaria Gilma, Corações Egoístas. Teve antes o Ralph, Você Está Fazendo Falta. E ainda Júnior Marques, Ilusão de Amor. Bora de saudade. Vai começar aquela viagem especial no mundo da música sertaneja. E você sabe, né? Você é o meu convidado todo especial, certo, amigão? Combinado, lindona? Então não sai daí, é VaptVupt. Segura! 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

0: tudo bem por aí? Eita, nós, a última hora tá começando. Bora viajar no túnel do tempo? Prometi antes, Zezé e Luciano, né? É apenas um aperitivo, gente. A gente vai começar com ela, lógico. Mas vai ter Rio Negro e Seu Limões, Leandro e Leonardo, Bruno e Marrone, Chitãozinho e Chororó, Rick e Renner, Gian e Giovanni. Não dá pra perder, né? Bora começar essa viagem no túnel do tempo? Vem junto!
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0: Zezé de Camargo e Luciano, essa é de 1995. Eu acabo voltando. Bom dia!

0: Marrone acorrentado em você, que modão! Antes, Leandro e Leonardo, machucando o coração. E ainda, Rio Negro e Solimões, tarde de chuva. Vem cá comigo, bom dia!
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0: Chitãozinho e Chororó, tudo por amor.

No Madrugada Rick Renner, saudade pesada. Antes ainda, Chitãozinho e Chororó, Tudo por Amor. E daqui a pouquinho, após o intervalo, muito mais saudade, eu conto com você, tá? É tão boa a sua companhia aqui, a gente viajando no túnel do tempo. Daqui a pouquinho, após o intervalo, você vai ouvir essa aqui, ó, do Chico Rei Paraná.

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5: Chico Rei Paraná, essa é de 1995. Só quero te dizer, bom dia.

Giovanni, ano de 1997. Não vivo sem você. Antes, o Daniel, pra falar a verdade. O Dalvan com Vim pra dizer adeus. E abrimos com Chico Rei Paraná. Vem cá comigo, bora! 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O Lucas e o Luan chegando a... Ei, solidão! Bom domingo!

0: Domingão Marcos e Matheus, Anjo Azul, de 1996, que saudade gostosa, né? Antes, Alan e Aladim, valeu enquanto durou. O Lucas e o Luan com Solidão e abrimos com o Jean e Giovanni. Obrigado pelo carinho, tá? Bora combinar aqui de voltar na segunda? Zero hora? Tá bom, lindona. Ô, amigão, que você tenha um ótimo domingo. Tudo de bom na sua vida. Aproveita com sua família. Vai fazer um passeio diferente, tá bom? E a gente topa aqui a zero hora. Fechou? Tudo de bom na sua vida. Tchau, gente.
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2: Alô, amigos de todo o Brasil, estamos por aqui com Sertanejo Classe A. Que bom é ter você aí, que bom estar na sua companhia. Vamos que vamos, fim de semana ao som dos modão. Vamos de música, vamos de música. Abrindo nossa sequência por aqui, Magno e Marcial, se é Fit King. Ficou legal essa música aí. André Andrade, Sonhei com Você, tem Bruno Marrone, Um Sonhador. Que beleza ter você aí.

0: Beijo, classe A, Thales e Thiago. Distante do meu bem, teve um sonhador, Bruno Marrone. Fechou a primeira sequência hoje? Sim, intervalo rapidão, a gente já volta com mais pra você.
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5: Até pulei aqui a vinheta. Que é isso? Muita emoção impressa de ouvir esse modão que tá chegando. Toca Fio de Cabelo. É a música na versão aí com o Maurício e Mauri e o Rio Negro Solimões. Tem o João Lucas Freitas com André Andrade, Loira do Carro Branco e Paixão de Peão, Chitão e Chororó, Nasci de Bota e Chapéu. Aô, trem!
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1: Sempre com você por aqui, trio Parada Dura, Parede Meia. Vamos lá, tem intervalo chegando, tem sim, a gente vai e volta já.
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1: Ô Sertanejo Classe A, vamos seguindo? Vamos seguindo. Vem pra cá, Zé Henrique Gabriel, Instinto Animal. Tem aqui o Leonardo cantando com o Leandro, lá das antigas. Leandro e Leonardo, Talismã, Chico Rei Paraná, Espinho na Cama. Só modão selecionado.

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1: Sertanejo Classe A tocando por aqui, Delei Dorivan, Amor de Violeiro, Chico Rei Paraná cantou pra gente a Espinho na Cama. Aô, modão bom caprichado. Tem intervalo por aqui que é rapidão, a gente vai ali e volta já, trazendo sequência com Durval e Davi, Luan Santana, Teodoro Sampaio de novo por aqui, curtindo só o melhor do sertanejo, junto com o Sertanejo Classe A.
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8: E na estrada de hoje a gente fala de Natal, no Rio Grande do Norte. Entre o mar e dunas douradas, cresceu Natal, a cidade na esquina do Brasil. A capital potiguara é um destino de hotéis com preços razoáveis, gastronomia de primeira e ótimos passeios. É um destino para toda a família, que pode curtir o belo visual do Morro do Careca, curtir um banho na praia de Ponta Negra e fazer um passeio de buggy, tomar um banho em água doce na lagoa de Pitangui ou visitar o maior cajueiro do mundo, que é realmente surpreendente.
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1: Vamos seguindo por aqui com Sertanejo Classe A. Vem que tem Durval e Davi. Vai a música. Outra música que fala de vai, mas é vai viola, é com Luan Santana. Tem Teodoro Sampaio, Paixão Proibida. É o Sertanejo Classe A.
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1: Sertanejo Classe A, fechando por aqui com Mato Grosso e Matias. Tentei te esquecer, tem mais intervalo, a gente vai rapidão e volta já.
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5: Sertanejo Classe A seguindo por aqui, vem na vez de Daniel, cantando com João Mulato e Douradinho. A música é Moradia, tem Azul com Edson e Hudson e ainda Rick Renner nos bares da cidade. Seguindo, Sertanejo Classe A.
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1: Sertanejo Classe A, tocando pra você por aí, o som do trio Coração do Brasil, Vendeiro. Fechou mais uma, intervalo, sim, tem intervalo por aqui, já já vem Milei e Milene cantando Meus Gerais, depois do intervalo.
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0: 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Paulista FM, 6 horas e 23 minutos.
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5: Sertanejo Classe A que segue, vem pra cá, Milei, Milene, meus gerais. Christian Ralph, Loucura Demais, e ainda Santiago e Querubim, Paixão ou Loucura. Sequência show aqui no Sertanejo Classe A.
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1: Sertanejo Classe A, Danilo, Diego, Diego e Danilo, Dama de Vermelho. Fechou mais uma, tá passando rapidão demais. Depois do intervalo, já vem chegando por aqui Chico Amado e Xodó, Léo Canhoto e Robertinho, César e Paulinho e muito mais depois do intervalo.
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7: O Brasil comemora o Dia das Crianças no dia 12 de outubro. No entanto, esta data comemorativa dedicada aos pequenos é comemorada em outros dias em outros países. Na Alemanha, o Dia das Crianças é comemorado no dia 20 de setembro. Na Argentina e no Chile, no segundo domingo de agosto. No Japão, o Dia das Crianças é celebrado no dia 3 de março para meninas e no dia 5 de maio para meninos. Na Espanha, é comemorado no segundo domingo de maio. Na França, no dia 20 de novembro. Já nos Estados Unidos, o Dia da Criança é comemorado na maioria dos estados no primeiro domingo de junho.
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4: Paulista FM, 6 horas.
9: E 41 minutos.
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23: Sertanejo Classe A que vai seguindo. Falei que tinha Chico Amado e Xodó. A música é Telefone no Ar. Último julgamento: Léo Canhoto e Robertinho e César e Paulinho. Duas vezes você. É pra ouvir com volume máximo.
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1: Chamando intervalo e depois do intervalo as últimas de hoje, fechando o Sertanejo Classe A.
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3: Paulista FM, 6 horas
4: e 59 minutos.
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0: 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Paulista FM, 7 horas
1: e 1 minuto.
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3: Fechando por aqui a sequência de hoje do nosso Sertanejo Classe A. Para você eu deixo um grande abraço e um agradecimento por estar até agora juntinho com a gente por aqui no final de semana, tocando só modão selecionado. Zé do Cedro e Tião do Pinho chegando, não aguento mais esta vida. Tem Roxinol e Sabiá, já estou no limite, Boiadeiro e Manudim, Lamento de um Peão. Para finalizar, um grande abraço, até mais, tchau.
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7: Paulista FM, 7 horas
9: e 16 minutos.
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0: apaixonada, viu?
1: Undê, undê.
0: Simbora, senhor.

0: obrigado. Valeu.
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0: Paulista FM, 7 horas e 30 minutos.
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6: Um dos maiores paradoxos desta vida é que a humildade é o melhor caminho para alcançar a grandeza. Sabe que eu conheço gente que pendura a plaquinha de humildade no pescoço pra falar que é humilde? Esse aí tá longe de alcançar grandeza. Mas olha, não precisa você dizer que é humilde. Só seja. E a grandeza vai alcançar você. Você vai ver. Espere, aguarde. Bora lá, hein? Final de semana!
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6: Muito bem, muito bem, muito bem. Chegando nesse final de semana. Vencemos a semana, bebê. E a gente chegando mais aqui em mais uma edição do Pegada Sertaneja, a melhor playlist do seu rádio, hein? Você em casa, no trabalho, viajando, você de pertinho, de longe, que bom saber que você tá por aí. A partir de agora, só os moldão vão, é cheirinho de relva que fala. E bora lá conferir nosso Pegada Sertaneja desse final de semana. Vem comigo a partir de agora, trazendo a melhor seleção de músicas sertanejas. Tá preparado? Tá preparada? Bora lá então começar, trazendo o som do Fred e Fabrício com Cleiton Romário.
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6: Botejou no celular.
7: Vocês estão ouvindo?
9: Estava no volante. Agora a playlist é só os bravos.

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1: Chegada sertaneja na área, melhor programação sertaneja do seu rádio. Você de perto, de longe, em casa, no trabalho, viajando, se liga que daqui a pouquinho tem mais.
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1: E na estrada de hoje, a gente fala de Visconde de Mauá, no Rio de Janeiro. Com lindas trilhas, cachoeiras, morros e muita interação com a natureza, Visconde de Mauá, no Rio de Janeiro, e bem pertinho de Minas Gerais, é um destino para quem quer aproximação com a natureza. A cidade é pequenina e muito legal para quem busca um fim de semana tranquilo, ideal para conhecer a fauna e flora da região e renovar as energias antes de voltar para o dia a dia cheio de atividades.
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2: Paulista FM, 7 horas
8: e 45 minutos.
1: Muito bem, Pegada Sertaneja de volta. Por aqui rolando a melhor playlist musical do seu rádio. Tá na hora de saber, de começar mais um bloco e saber quem tá com a gente, pedindo música aqui no Pegada Sertaneja. Bora lá!
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0: daqui a pouquinho a gente traz de volta mais uma playlist sensacional. Tá gostando do programa de hoje? Então fica por aí que daqui a pouquinho tem mais.
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1: E ô, José, você passa cartão?
2: Ah, cartão aqui não, aqui é só dinheiro. Ah,
1: então Pix.
2: Não, eu nem sei mexer com essas coisas de Pix, rapaz.
1: Então parcela.
2: Você quer parcelar um pacote de bolacha, rapaz? Então, forma seu celular em maquininha de graça? Olha, rapaz, esse trem funciona mesmo. Eu criei a conta em menos de 5 minutos. CPF, CNPJ, qualquer um dos dois funciona, tanto faz.
3: Olha, acabou o sofrimento, hein? Agora o seu Zé tá tecnológico, hein?
1: Mas, seu Zé, me chamaram aqui falando que você tá aceitando cartão agora?
2: Ô, aproxima aí, meu patrão!
1: Celular sem maquininha?
2: É, filho, ó, sem maquininha, sem mensalidade, ó, baixei de graça, filho.
1: No celular, mas funciona no meu também, o meu Android?
2: Ah, pai, funciona no iPhone, no Android, qualquer um dos dois. Tem no NFC, ele funciona. Seu... Aqueles fiados que você tinha no caderno aqui, bora acertar? Ó, eu passo no cartão e parcelo pra você aqui, tá bom? Volta aqui, moleque!
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6: Paulista FM, 7 horas
7: e 59 minutos.
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9: Esse sou eu. Voltamos com Pegada Sertaneja. Atenção, senhoras e senhores. Mais uma sequência chegando. E a gente abre direto aqui esse bloco, hein? Trazendo o som de Dan Lelis com Diego e Arnaldo. Fardinho.
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0: Brasília!
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2: Samito Fernandes. Diz alguma coisa.

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1: Pegada Sertaneja. Por aqui rolando só modão. Aquelas com cheirinho de relva. Tem também as novidades. Tá gostando do programa de hoje? Bora lá, hein? Chegando rápido intervalo. Daqui a pouquinho a gente tá de volta.
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4: Que é Leonardo, gente. Bom dia, gente.
5: Paulista FM, 8 horas. E 12 minutos.
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7: Muito bem, de volta. Mais um bloco chegando por aqui no Pegada Sertaneja. E agora tá na hora boa. É a hora de saber quem tá com a gente pedindo música. Bora saber quem vai aumentar o volume e vai curtir aqui aquela música preferida.
8: Aqui é a Jaine, estou também ouvindo. Manda música com Henrique e Juliano e oferece para todos que estão ouvindo.
6: Obrigada, Zita Vídea.

0: pegada sertaneja pra curtir no volume máximo. Mais um bloco pra conta, daqui a pouquinho a gente tá de volta, trazendo muito mais. Fica por aí. De volta, atenção senhoras e senhores. Bora lá, mais uma sequência chegando por aqui no Pegada Sertaneja, hein? A gente abre agora esse bloco com Caninana e a participação da Raquel dos Teclados, Homem Traído.
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O seu rádio tá rolando por aqui no Pegada Sertaneja. Só os modão bom, hein? A playlist sertaneja que a gente gosta de curtir. Os cheirinhos de relva, tem as novidades. Vai perder? Duvido. Fica por aí, daqui a pouco a gente volta. Quero...

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4: Paulista FM, 8 horas
8: e 38 minutos.
9: Muito bem, de volta com Pegada Sertaneja. Você curtindo essa programação, onde quer que seja, que bom saber que você tá por aí. Tá na hora de saber quem tá com a gente. Vai pedir música agora no Pegada Sertaneja.

0: Já, aumenta o som.
1: Que é a Dani Horta, a música de Erro Planejado, do Luan Santana e Henrique Juliano.
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1: Pegada Sertaneja na área, estamos de volta. Pegada Sertaneja na área, muito sucesso pra você. Se liga que depois do intervalo tem mais, fica por aí.
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16: 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Paulista FM, 8h55.
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1: Pegada Sertaneja de volta. Aí sim, olha nós aqui outra vez. E a gente agora confere o som do Cristiano Araújo com Felipe Araújo. Não tenha dúvida, para abrir mais uma sequência.
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2: 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Acho linda demais da conta. Tem muita gente que nem lembra dela, mas... às vezes esqueceu, mas... vai lembrar da melodia agora aqui, ó.

0: vem.
1: Olha aí. Você falou que ia sair por cima e realmente saiu por cima de mim. Que legal, parabéns pra você.

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1: Pegada sertaneja na área, atenção, atenção. Olha nós aqui, hein? Tocando só os modão bom. Fica por aí, daqui a pouquinho tem mais.
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3: Paulista FM, 9 horas e 10 minutos.
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5: Paulista FM, 9 horas e 13 minutos.
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8: Muito bem, estamos de volta com Pegada Sertaneja. Você de perto, de longe, em casa, no trabalho, viajando. Mais um bloco chegando por aqui. Tá na hora de saber quem tá com a gente, quem vai pedir música. Bora lá!
9: Oi, aqui quem fala é a Tatiane Queiroz e quero ouvir o sucesso com Luca Rodrigues, das Pindas ao Coração. Obrigada, tchau, tchau.
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2: Muito bem, esse sou eu. Bora lá então, dar tchau. Tá na hora, né? Essa é a nossa saideira aí já. Um beijo pra você, obrigado pela companhia. Mais uma edição pra conta. Tô indo nessa, a gente volta na próxima programação aqui do Pegada Sertaneja. Um beijo no seu coração, saúde, paz. O resto a gente corre atrás. Tchau, tchau, fui.
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4: Paulista FM, 9 horas e 31 minutos. 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
5: E na estrada de hoje a gente fala de Fortaleza, sol, mar e uma rica cultura local. Conhecida por suas festas à beira-mar, Fortaleza atrai visitantes com seu clima tropical, culinária deliciosa e um mix perfeito de tradição e modernidade, ideal para uma estadia festiva e cultural. Não perca a chance de explorar esse destino incrível. E como destino, quem decide é você. Vale lembrar que ao escolher sua aventura, seja ela repleta de festas vibrantes, praias tranquilas, montanhas relaxantes ou experiências culturais enriquecedoras, o mais importante é você não esquecer de sempre planejar a sua viagem. Até o próximo na estrada.
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1: Paulista FM, 9h46.
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1: Vou ser sincero com você, acho que pra mim já deu.

0: Um beijo, Marília Mendonça!
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2: e Murilo Huff, mais ou menos assim.

0: respeita seu ex, vai.
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0: Foi Padre Marcelo Rossi. É um prazer muito grande para nós estarmos fazendo essa oração junto com o senhor. Um abraço do Bruno.
1: E o outro do Marrone, para o senhor e para todos os fiéis que estão cantando aqui com a gente.
2: Deus abençoe, Bruno.

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0: Valeu. Pausa rápida no Bailão Show. Daqui a pouco tem mais sucessos. Aguarde.
1: Bailão Show faz uma pequena pausa. Daqui a pouco tem mais música boa pra você.

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Faz uma pequena pausa. Daqui a pouco tem mais música boa pra você. 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
6: E na estrada de hoje a gente fala de Caraíva, no Porto Seguro, na Bahia. O acesso um pouco mais trabalhoso do que outros destinos baianos faz com que a pequena Caraíva permaneça como um local bucólico e bem preservado. Andar com os pés na areia e curtir sossegados dias na beira do mar, sem hora para nada, é o maior desejo de quem visita esse vilarejo baiano. Ela é considerada uma das mais belas praias da Bahia e pode servir como apoio para conhecer a Praia do Camarão e Praia do Satu, além de fazer passeios para a idílica Praia do Espelho e Ponta do Corumbau.
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2: Paulista FM, 13 horas
5: e 15 minutos.
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4: Paulista FM, 13 horas
5: e 37 minutos.
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8: E na estrada de hoje a gente fala de Caraíva, no Porto Seguro, na Bahia. O acesso um pouco mais trabalhoso do que outros destinos baianos faz com que a pequena Caraíva permaneça como um local bucólico e bem preservado. Andar com os pés na areia e curtir sossegados dias na beira do mar, sem hora para nada, é o maior desejo de quem visita esse vilarejo baiano. Ela é considerada uma das mais belas praias da Bahia e pode servir como apoio para conhecer a Praia do Camarão e Praia do Satu, além de fazer passeios para a idílica Praia do Espelho e Ponta do Corumbau.
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6: Paulista FM, 13 horas
9: e 57 minutos.
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0: 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Paulista FM, 13 horas e 59 minutos.
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6: Super Hits! Uou, Super Hits chegando! Chegamos por aqui com mais uma super sequência, aqui é tudo super. Estamos chegando.
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6: Vamos que vamos, vamos! Eu sou o Fabiano Farias e é muito bom estar com você por aqui para essa sequência que a gente gosta demais de curtir. Vamos então, abrindo nossa edição de hoje com muito sucesso. Eu sou o Fabiano Farias e agradeço você pela sua companhia. Chegando por aqui, abrindo a sequência, Zé Neto e o Cristiano, queda de moto. Começamos.

romântica, trai a véia. Super Hits! E música boa que todo mundo grava e ela fica boa, mas tem umas que ficam ainda melhores. Imagina o trai a véia cantando romântica. Mas, ah, ficou bom. Dailara com Bruno Denner, saudadaiada. 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
4: Paulista FM, 14 horas
5: e 16 minutos.
6: Super Hits seguindo, aqui o sucesso não pode parar. Wesley Conrado com o Zezé de Camargo Luciano nessa regravação. Será que foi saudade? Fica bom, né? Sucessos do passado regravados, fica sempre bom de ouvir. E a gente curte agora.
3: E

engajamento. Israel e o Rodolfo seguindo. Vem mais, tá chegando mais sucesso a Maiara e a Maraísa. Se namora, super hit.

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2: Paulista FM, 14 horas
9: e 37 minutos.

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1: 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Murilo Huff, que bom, hein? Borboletas, Murilo Huff. O João Neto Frederico tá chegando com camisa 10 com mate com pate. Chegando agora.
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1: 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Paulista FM, 14 horas e 56 minutos.

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2: Siga, siga sempre Super Hits, os melhores sucessos. Vem mais, por aqui tá chegando agora ele, o Sammy Rico, Último Romance. Ficou bom isso aqui, hein? Ficou bom.

0: gasta, Tezinho.
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2: Super Hits seguindo, Henrique Castro com o grupo Menos é Mais, Nem Pagando. Vem mais por aqui, Luan Santana, se topa, chegando agora pra curtir.

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1: Paulista FM, 15 horas e 13 minutos.
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1: Paulista FM, 15 horas
4: e 17 minutos.
5: Super Hits não para e vai seguindo com mais por aqui, sempre na sua companhia, onde você estiver. Manda aquela mensagem aqui pra rádio, aproveita e manda aí que a gente vai tocando a sua pedida. João Neto e o Frederico com camisa 10, com Mad, com Pad, chegando agora.
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7: Tá todo mundo aí, Goiás tá ligado.

0: Laia, Matheus e Cauã, Jorge Henrique e o Rodrigo.
1: Primeiro lugar, Super Hits.
0: Ião todo tatuado. Chegando por aqui, ó, Daniel cantando com a Mariana Fagundes.
2: Segura, Piano.

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0: Lopes, cantor da Beer Bros. 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Valeu, turma!
1: Paulista FM, 15 horas e 36 minutos.

que vai, Super Hits, sempre você em primeiro lugar. Que bom, hein? Singular é o que chega por aqui, Henrique Diego. Música bonita essa, hein? Pra curtir agora, Super Hits é feito pra você.

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6: E na estrada de hoje a gente fala de Natal, no Rio Grande do Norte. Entre o mar e dunas douradas, cresceu Natal, a cidade na esquina do Brasil. A capital potiguara é um destino de hotéis com preços razoáveis, gastronomia de primeira e ótimos passeios. É um destino para toda a família, que pode curtir o belo visual do Morro do Careca, curtir um banho na praia de Ponta Negra e fazer um passeio de buggy, tomar um banho em água doce na lagoa de Pitangui ou visitar o maior cajueiro do mundo, que é realmente surpreendente.
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4: Paulista FM, 15 horas e 52 minutos.
7: Super Hit seguindo, o intervalo é rápido por aqui, hein? Já estamos de volta. Vem chegando por aqui o João Neto e o Frederico cantando com o Panda e a Mariana Fagundes. Pra curtir, pra curtir. Qual é a música? Toca aquela, chegando agora. Fagundes!

super, super hits. Guilherme Benuto, sequência em cerveja, rabo de saia, entre tapas e beijos. Aquela sequência que a gente canta junto. Maria Cecília Rodolfo, I love you, sei demais. Chegando agora.

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4: Paulista FM, 16 horas
5: e 13 minutos.
6: Se você tem pessoas importantes na sua vida, dê valor, viu? Hoje mesmo, amanhã, pode ser tarde demais. Se você valorizar hoje, é o mais importante. Viva o hoje. Faça com que o hoje seja especial para você e para essa pessoa que você ama. Para essa pessoa que é importante na sua vida. Não espere amanhã. Ah, amanhã eu faço. Amanhã eu digo. Não, amanhã eu abraço. Nada disso. Faça agora. Que tal fazer agora, nesse exato momento? Já fez? Aí sim. Ótimo final de semana.
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6: Muito bem, muito bem, muito bem. Olha que final de semana na área. Meu Deus do céu, a gente tava esperando tanto por ele, né? Não, final de semana, seu lindo, a partir de agora a gente vai lhe usar e abusar, que isso? Olha lá, hein, tudo bem por aí? Opa, vencemos a semana, hein, bebê? Graças a Deus, final de semana, seja carinhoso, bonzinho, passe bem devagarinho, porque a gente tá querendo aqui, ó, curtir bastante esse final de semana. Show da tarde na área, bebê, e a gente começa muito bem, a melhor programação do seu rádio, com o melhor da música nacional, internacional, aquela playlist, ó, pra curtir no volume máximo. E começamos bem, trazendo Paracetamol, Alana Macedo com Luísa Martins.
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1: A gente tem medo de muita coisa, né? Mas eu só tenho medo de uma coisinha só.

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1: Show da tarde, a melhor playlist musical do seu rádio. Todo mundo curtindo, todo mundo gostando. Você em casa, no trabalho, viajando, onde quer que você esteja, de pertinho, de longe, sejam todos bem-vindos. Bora lá, daqui a pouquinho tem mais. Daqui a pouquinho eu trago mais sucessos pra gente curtir. Tá chegando rápido o intervalo.
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6: Paulista FM, 16 horas
7: e 27 minutos. 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
5: Paulista FM, 16 horas e 30 minutos.
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8: Sou eu, voltamos. Falei que era rapidinho, viu só? Vapt Vupt, estamos de volta. Tá na hora de saber quem vai dar pitaco na nossa playlist de hoje aqui do Show da Tarde. Então aumenta o som aí.
9: Toca pra nós aí, Gustavo Lima, o Mala do Guatamara.
10: Embaixador e Matheus e Cauã. Gustavo Lima, ó.

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1: Show da tarde. Show da tarde comigo. Muito bem, por aqui já sabe, é a melhor playlist musical do seu rádio. A gente vai comandando a nave radio. E você, claro, vai curtindo no volume máximo, só sonzeira, os hits que todo mundo gosta. Depois do intervalo, tem mais. Fica por aí, bebê.
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13: Paulista FM, 16 horas
14: e 45 minutos.
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17: Voltei! Olha mais aqui! Bora! Estamos de volta! Show da tarde na área! Muito bem! Você ligado com a gente onde quer que esteja, que bom saber que você tá por aí! Bora de mais música, abrindo mais um bloco, Matheus e Cauã com o Xande Avião, meia volta!
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1: Show da tarde pra curtir mesmo, no volume máximo. Mais uma sequência sensacional. Daqui a pouquinho tem mais, então fica por aí. Daqui a pouco eu trago mais uma sequência super especial aqui no Show da Tarde.
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1: Muito bem, voltamos rapidinho, viu? Fomos ali, voltamos, bebemos uma aguinha. Opa, estamos de volta. Show da tarde na área para alegrar o seu dia. Bora lá trazer participações. Tá na hora de saber quem é que tá pedindo música.
2: Simone, querendo sair de ouvir a Loki e oferecer para todos os ouvintes um abraço para você. Obrigado.
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0: convocar a vizinhança toda. Os amigos, a família, a galera do trabalho, de casa. Oba, vem com a gente. Bora lá, hein? Tá chegando rápido o intervalo. Daqui a pouquinho eu tô de volta com muito mais. Fica por aí, bebê.
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2: Paulista FM, 17 horas
3: e 11 minutos.
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0: E voltamos. Show da Tarde na área, oba! Você aí curtindo a programação do Show da Tarde, mais uma sequência chegando e a gente traz agora o som da Marília Mendonça, Flor e o Beija-Flor.
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0: Olá, show da tarde na área. Atenção, senhoras e senhores, senhoritas e senhoritos do meu Brasil. Chegando rápido, intervalo. Daqui a pouquinho a gente traz muito mais aqui no show da tarde. Volto já.
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5: 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Muito bem, voltamos, bebê. Bora lá, chegando com mais um bloco no Show da Tarde. Bora saber quem tá com a gente. Vai pedir música, dar pitaco na nossa playlist, aí sim.
7: Aqui quem tá falando é a Nilza. Gostaria de pedir uma música da Ana Castelli e quero oferecer pra Marcela, pro Luiz, eu ofereço pra Flaviana, pro Lohan, pra Renata, pra Vânia. Tô sempre ligada, bom demais.
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0: Show da Tarde na Área, a melhor sequência musical tá por aqui, o melhor do mundo da música nacional e internacional, a gente vai curtindo aqui, hein? Depois do intervalo, eu trago mais, fica por aí, Show da Tarde volta já já.
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4: E na estrada de hoje a gente fala de Caraíva, no Porto Seguro, na Bahia. O acesso um pouco mais trabalhoso do que outros destinos baianos faz com que a pequena Caraíva permaneça como um local bucólico e bem preservado. Andar com os pés na areia e curtir sossegados dias na beira do mar, sem hora para nada, é o maior desejo de quem visita esse vilarejo baiano. Ela é considerada uma das mais belas praias da Bahia e pode servir como apoio para conhecer a Praia do Camarão e Praia do Satu, além de fazer passeios para a idílica Praia do Espelho e Ponta do Corumbau.
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9: Voltamos! Tudo certinho por aí, que bom. Hora de estar nesse negócio, chegando agora o som da Marvila, hashtag Sextei.
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0: Oba! Show da tarde na área. Atenção, atenção. Todo mundo curtindo. Oba, oba, oba. Segura. Daqui a pouquinho tem mais aqui no Show da Tarde. Fica por aí. Tá chegando rápido. Intervalo.
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7: Muito bem, voltamos rapidinho, viu só? Já estamos por aqui com o nosso show da tarde, mais um bloco tá chegando. Tá na hora de saber quem é que vai pedir música, vai dar pitaco na nossa playlist musical. Preparado? Vem comigo!
8: Meu nome é Leonardo, queria ouvir a Anitta.
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Menino, menina, bora lá, hein? Dá tchau, tá na hora de ir embora, mas calma que a gente volta na próxima edição aqui do Show da Tarde, tá bom? Um beijo no seu coração, saúde, paz, o resto a gente corre atrás. Eu fui, Saideira tá vindo aí, tchau, tchau.

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Chegamos, turma! Alô, pessoal de Renascença, Paraná, Joinville, Santa Catarina, Cornélio Procópio, Paraná, também ligadinhos, Prado Ferreira, Paraná, turma boa! Uraí também, São José dos Pinhais, ó, povão do Paraná em peso hoje, hein? Soledade, Minas Gerais, Alto Alegre, São Paulo, chegamos, turma, chegamos! Vamos abrir já com o Rony Robson, opa! Sorte as modas, velho!

Adriana Farias essa semana. Ela gravou a vinheta pra gente, tá lá na página nossa no Instagram, cavalovelho.sertanejo. Vai lá ver, viu? Assiste nós lá que tá bem legal. Eu botei uns videozinhos antigos lá de como o rádio era na década de 80 e 90. Vai lá ver, você vai ver o bonitão lá. Outro novo, bonitão, jeitadão, rei, galopando de lado. Quem tá chegando agora? Ei, ai, ai, é o trio Parada Dura com Eduardo Costa.

0: Essa aí é boa, né? Gente do céu, sertanejo de coração. Essa é daquelas clássicas. Não esquece de seguir nós lá no Instagram. cavalovéio.sertanejo. cavalovéio.sertanejo. Oba!
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5: Paulista FM, 18 horas
6: e 28 minutos. 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
2: Paulista FM, 18 horas e 31 minutos.
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8: E agora a gente vai trazer aqui no Rancho do Cavalo Velho eles que foram sucesso na live do Rick Renner, rapaz. Se você não viu, vai lá no YouTube, dá uma espiadinha a live do Rick Renner, que foi filmada em Santa Catarina, lá na Farm Rio. Opa, alô Araquari, essa turma animada. Vamos trazer então Luca e Gael, rapaz, do CD, do DVD, que é Décadas, é o maior sucesso no Brasil.

0: coração, hoje vai apertado. Ô Goiás, oi Minas. Vamos lá, um abração grande pro povo lá do Pantanal também ouvir a gente. Pessoal do exterior também, rapaz, ouve gente pra tudo que é canto, né? Eita, bom demais. Belo Horizonte, Minas Gerais também. Quem mais? Ô, pessoal do Salto do Lontra, Paraná. Ei, turma boa do Paraguai também, Argentina. Alô, turma lá do Uruguai. Olha só que chique. E agora quem está chegando, ele? João Carreiro, o rei da viola.
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0: Thales Minotti, aqui no Rancho do Cavalo Velho. Chique, né,
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1: 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Paulista FM, 18h46.
13: 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Alô, Torre de Pedra, São Paulo. Olha o Serjão, ei Serjão, tem um vídeo eu e o Serjão cantando lá, gente, uns 30 e poucos anos atrás, lá no Instagram, viu? Vai lá, cavalovelho.sertanejo, vai ver eu lá, viu? Sorta um modão aí, Serjão, duas daquelas bem velha, viu? Oh, e aqui nós toca as moda velha, porque as velha tá na moda.

Serjão, Coração de Papel, grande destaque dele, primeiro sucesso do Serjão, antes o disco Voador, né? Agora vamos já encostar o Alan e Aladim, os dois passarinhos, vamos lá!

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1: Paulista FM, 19 horas
2: e 3 minutos.
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4: Alô, galera de cowboy.
5: Olha aí, rapaz, quem está chegando, Dallas Company, para matar a saudade, ô, turma do rodeio.

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E o Gini Gelo, cavalo velho, bota pra quebrar aí, meu irmão. Toca essa

0: abraça lá no pé. Tamo junto, meu amigo.
1: Ô, rapaz, fechamos com o Gino e Geno, gravado no Divinópolis. Ô, Gino, você tá bom, rapaz?
0: Ô, meu irmão cavalo velho, sempre fui seu fã e agora a gente tá junto. Tô feliz, tô feliz.
1: Vamos lá, turma, quebra tudo. Vamos que vamos, hein?
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2: Tá brotando o rancho do cavalo velho pra tudo que é canto do Brasil e do mundo. E nós vai tocar uns modão do bão hoje, hein? Com Christian e Ralph Caminheiro e também a música do saco de estopa do Chitãozinho e Chororó. Opa!

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1: Agora está chegando Chico Rei Paraná, aqui no Rancho do Cavalo Velho, Cordão de Ouro. Aqui nós toca as moda véia, porque as véia tá na moda.
2: Rancho

0: Luizinha e Giovanni, não vai embora não, fica aqui no Rancho do Cavalo Velho, maior programa de música sertaneja do mundo. Antes vocês ouviram também aí a música do Cordão de Ouro do Chico Rei Paraná, aqui toca as clássicas.
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6: E na estrada de hoje a gente fala de Caraíva, no Porto Seguro, na Bahia. O acesso um pouco mais trabalhoso do que outros destinos baianos faz com que a pequena Caraíva permaneça como um local bucólico e bem preservado. Andar com os pés na areia e curtir sossegados dias na beira do mar, sem hora para nada, é o maior desejo de quem visita esse vilarejo baiano. Ela é considerada uma das mais belas praias da Bahia e pode servir como apoio para conhecer a Praia do Camarão e Praia do Satu, além de fazer passeios para a idílica Praia do Espelho e Ponta do Corumbau.
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0: É só modão do bom aqui, pode levantar o volume que o trem é bom. E os modão não param aqui no Rancho Cavalo Velho, agora é 2 horas de duração, hein?

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1: Ô, José, você passa cartão?
2: Ah, cartão aqui não, aqui é só dinheiro.
1: Ah, então Pix.
2: Não, eu nem sei mexer com essas coisas de Pix, rapaz.
1: Ah, então parcela.
2: Você quer parcelar um pacote de bolacha, rapaz? Forma seu celular em maquininha de graça? Olha, rapaz, esse trem funciona mesmo. Eu criei a conta em menos de 5 minutos. CPF, CNPJ, qualquer um dos dois funciona, tanto faz.
3: Olha, acabou o sofrimento, hein? Agora o seu Zé tá tecnológico, hein?
1: Não, seu Zé, me chamaram aqui falando que você tá aceitando cartão agora.
2: Ó, aproxima aí, meu patrão.
1: Celular sem maquininha.
2: É, filho, ó, sem maquininha, sem mensalidade, ó, baixei de graça, filho.
1: No celular, mas funciona no meu também, o meu Android.
2: Rapaz, funciona no iPhone, no Android, qualquer um dos dois. Tem no NFC, ele funciona. Seu... Aquele esfiado que você tinha no caderno aqui, bora acertar? Ó, eu passo no cartão e parcelo pra você aqui, tá bom? Volta aqui,
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7: Fala, turma. Tudo certinho? É domingão, finalzão de semana. Muito prazer. Eu sou o Rodrigo Santos, chegando na rádio que você ama, trazendo mais uma edição do Nossa Noite, o nosso encontro de todas as noites com as melhores músicas e a sua participação. Arroba locutor Rodrigo Santos com dois S's no final. Lá no Instagram é só seguir, mandar o seu beijo, o seu abraço no direct. Pra começar, tem camisa 10, 5 letras.
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8: Estamos de volta, tem The Weeknd, Save Your Tears. Nossa.

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1: Vamos assim, ó. Segura assim, moçada.
2: Pode dar um gritinho assim, ó.
1: Ei, Brasil! Isso é moda pra mais de metro, hein?

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1: A gente queria agradecer a presença de cada um de vocês. Obrigado pelo carinho. Obrigado pela amizade de vocês. É muito prazeroso, muito gratificante tudo que tem acontecido nas nossas vidas. E eu fico feliz demais de ter tanto amigo assim, tantas pessoas que gostam do nosso trabalho, gostam de mim, aprenderam a gostar do Guilherme. Uma salva de palmas pra vocês! Céu Guilherme no pelo ao vivo, Guilherme!
2: Obrigado, gente.
1: Esse DVD vai pro seu vovô, né, cara?
2: Isso aí.
1: Bora. Nós. Nice.

0: Obrigado, Gélia.
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0: Cadê as bonecas?

0: Brasília!
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0: essa noite com a Simone Mendes, a coleguinha, caso sem nome. Alô, Derek, aquele abraço pra você, Maria Eduarda também, a Tati, o Júlio, toda a turminha curtindo nossa noite. Boa noite de domingão.
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